Ele assam tudo, tô assim, ó. Tudo isso, Zama. O neca, mãe, draga, sonho, ótimo.